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2: 21 horas e 4 minutos.

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2: 21 horas e 10 minutos.

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1: 21 horas e 24 minutos.

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1: 21 horas e 31 minutos.

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4: 21 horas e 37 minutos.

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3: 21 horas e 52 minutos.

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2: Eu acho que você tem que mandar aquela mensagem. Mas manda o que tá no seu coração.
3: Porque se fosse eu falaria mais ou menos assim.
4: Ei, boa noite. Antes de te bloquear, eu só vim te dizer que a partir de hoje pode tocar o terror, fazer o que quiser fazer. A boca é sua, curte sua farra. Sinto mais nada. Não, apaga.

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4: 21 horas e 59 minutos.

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4: 22 horas e 5 minutos.
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2: 22 horas e 9 minutos.

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2: 22 horas e 17 minutos.
3: Todo casal passa por essa história aqui. Tenho certeza, viu?

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2: Vinte e duas horas e 29 minutos.

0: quem gostou faz muito barulho, beleza?
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4: Vinte e duas horas e 35 minutos.

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2: 22 horas e 42 minutos.

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3: 22 horas e 49 minutos.

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5: 22 horas e 56 minutos.

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1: 23 horas e 1 minuto.

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1: 23 horas e 8 minutos.

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3: 23 horas e 23 minutos.

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3: 23 horas e 30 minutos.

0: pode pular na contramão pra 90 que nós dá conta.
1: Esses rodeios que eu gosto.
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2: 23 horas e 36 minutos.

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2: 23 horas e 43 minutos.

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2: 23 horas e 50 minutos.

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2: 23 horas e 56 minutos.

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0: Esther.
1: Aleluia.
0: Minha boiadeira. Tchau.
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3: Vai, violeiro!

0: Bem feito.
1: Faz barulho pro Thiago.
2: Obrigado.
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0: Muito obrigada. Coisa boa.
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0: Obrigado.
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0: Faz barulho aí, turma, pra Marília Mendonça.
1: Tô muito feliz.
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2: Sejam bem-vindos ao nosso show. Obrigado por tudo, obrigado pela presença de cada um de vocês. E seja o que Deus quiser, viu, gente? Vamos lá!

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0: Obrigado, meu bem. Delícia de moda.
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2: Jorge Matheus.

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1: 6 horas e 4 minutos.

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1: Seis horas e 13 minutos.

0: foda, eu vou de uma vai dar conta. Ela acaba comigo, velho.
1: Então vamos beber uma?
0: Bora. Desce um pé de frango aí, companheiro.
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3: 6 horas
6: e 17 minutos.

0: Obrigado, Diego, Vitor Hugo.
1: Obrigado, Bruno Marrone, por aceitar o convite de cantar essa moda linda com a gente.
2: Alô, meninos, sucesso pra vocês.
3: Ô, moçada.
4: Obrigado a vocês, viu?
0: Muito obrigado.
4: Obrigado mesmo.
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6: 6 horas
7: e 21 minutos.

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2: 6 horas e 25 minutos.

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2: 6 horas
3: e 28 minutos.

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5: Seis horas e 33 minutos.

0: Gostou, bate palma aí. Obrigado.
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2: 6 horas e 37 minutos.

0: Vai você assim, ó.
1: Você mentiu. Sim.
0: Você tá.
1: Você tá.
0: Fazendo o que, Goiânia?
1: Você mentiu.
0: Tá bonito, vai.
1: Sim.
0: Você tá ficando.
1: Você tá ficando e eu tô fazendo amor.
0: Coração não perdeu.
1: Coração se livrou.
0: Obrigado, Goiânia.
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4: Seis horas
5: e 48 minutos.

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1: 6 horas
2: e 51 minutos.

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2: 6:55.
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0: Recebamos, menino.
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2: 7:02.
3: Bora! Nossa Senhora!

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1: 7:10.
2: Depois dos 20, marca muita gente, muita gente.

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1: 7 horas
2: e 14 minutos.

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5: 7 horas
6: e 19 minutos.

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3: 7 horas e 23 minutos.

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2: 7 horas e 26 minutos.

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1: 7 horas e 29 minutos.

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3: 7 horas e 34 minutos.

0: Saludos, obrigados, menino!
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2: 7 horas
3: e 37 minutos.

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1: 7 horas e 40 minutos.

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1: 7 horas e 44 minutos.

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3: 7 horas
4: e 48 minutos.

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3: Sete horas e 56 minutos.

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5: 8:05.
6: Essa dói, viu?

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3: 8 horas e 11 minutos.

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1: 8 horas e 15 minutos.

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6: 8 horas e 21 minutos.
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6: 8:37.
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3: Oito horas e 39 minutos.

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2: 8 horas e 43 minutos.

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Oi, olá, olá, oi, gente! Bom dia! Estamos aí com você. Sexta-feira, sexta-feira. Hoje, dia 10 de julho de 2026. Eu e você, ao vivo aqui pela nossa terra FM de Pitanga, te desejando aí uma sexta-feira maravilhosa, um ótimo, mas um ótimo final de semana pra você, que você possa curtir realmente demais esse final de semana, né? E sexta-feira tá lindona, tá maravilhosa. Não tá muito frio, inclusive, né? Não está muito frio, inclusive, aqui na nossa região, né? Eu não vi já hoje. Então, a temperatura já tá também agradável. É agradável a temperatura nesta manhã de sexta-feira, 14 graus. Pode dar pra você, né? 14 graus já. Já 14 graus. E aí? Tudo bem? Tudo planejado? Tudo tranquilo pro final de semana? É. Que bom poder fechar mais a semana com você, poder encerrar mais a semana com você. Agradecendo a Deus por poder estar aqui com você e você por estar com a gente todos os dias pela nossa terra FM de Pitanga. Vamos lá. Aqui na nossa programação, sabe como é que funciona, né? É muita música boa, né? É muita música boa. A tua participação com a gente aqui no WhatsApp no 42998540097. 42998540097. 98540097, o WhatsApp da nossa TFM. Também a galera que chega aí através do nosso Facebook, você que vai pelas redes sociais, Instagram, também no status nosso do Vitinho, né? Pode entrar em contato, pode mandar recado, pode participar. Se liga comigo aí, porque a partir de agora nós estamos com você aqui ao vivo no nosso Encontro Marcado da sua sexta-feira. Bom dia!

0: Matheus e Cauã, Carona, Michel Teló, garçom amigo, 6 para as 9.
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9: Aquele abraço.
0: Aquele abraço, bom dia, ótima sexta-feira, ótimo final de semana. Pra você que tá comigo aqui na nossa TFM, já muita gente se ligando, né? Confirmando a audiência aí. Bom dia pra galera, né? Isso, quero mandar aqui um bom dia pra Rosilda. Alô, Rosilda, como é que tá você? Tudo bem? A Rose. Também a Manola, o Daniel. Alô, Gouveia, bom dia. Para a Rosília Aparecida, a Claudete, o João Paulo Mendes e Maiara Pereira, bom

dia. Alô, Thay Lima, aquele abraço. O Lima, né? Bom dia pra você. Pessoal do Mundo Animal, bom dia pra vocês aí. Obrigado pela audiência também todas as manhãs aqui na nossa TRFM. E tem mais gente aí? Tem mais gente aí ouvindo? Tem mais gente curtindo? Tem sim. O Henrique, bom dia pra você. Obrigado aí pela sua audiência também. E já no nosso, confirmando aqui pelo nosso Facebook, tem no WhatsApp também. Alô, bom dia, Cléia Borges, como é que tá a Pitanguinha aí, tudo bem? Um abraço pra vocês aí na Pitanguinha. E obrigado aí pela audiência. Como é que tá aí, Ana? Ana daqui a pouco confirma a audiência, tá lá em Pontal do Paraná e não perde mais de jeito nenhum o programa aqui. Com certeza, né? Vamos aqui mandar um abraço pro pessoal aí que quer aproveitar para economizar, né? 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Quer economizar o seu dinheiro? 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Galera da José Klosowski aqui também na Vila Planalto, aproveita, corre para lá. 9:20, gente, 9:20, aqui na nossa TRFM, você tá comigo, tá legal, bom dia, obrigado pela sua audiência, vamos nessa aqui, rolando só as melhores para você.

0: danado, rapaz. Você é danado, hein? Você é sabido, né? Você é sabido. Papai 2, o Léo e Rafael aqui na nossa TFM, Kleber e Cauã. Papai 2, né? Papai 2. Murilo Rufi com Zé Neto Cristiano, Veneno. 9 horas mais 6 minutos, 9 e 6. Bom dia!
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9:09 na nossa Terra FM, na palma da sua mão, na facilidade para ouvir o Vitinho aqui todas as manhãs, todos os dias, em qualquer lugar que você estiver, em Pitanga, no Brasil, no Paraná, no Brasil, no mundo, né? Aí, pessoal, que tem gente acompanhando a gente lá na Itália, né? É, Itália, isso, pessoal de Milão, né? Um abraço pra vocês. Na Espanha, Ilhas Canárias. Exatamente. É muita gente, né? No mundo, meu Deus, aí que a nossa rádio aqui, a nossa internet, não tem fronteiras, né? Não tem fronteiras. Aonde tiver a conexão com a internet, tamo junto aí, ó. Tamo junto. Olá, vou mandar essa aqui pro pessoal aí que acompanha o nosso programa também. Estão ligadinho comigo em Santa Maria do Oeste. Alô, Santa Maria. Alô, meus amigos aí da Polo Motos, Santa Maria do Oeste. Alô, Marcelo. Ô, Luciano, bom dia pra vocês aí. Como é que tá? Tudo bem? Bom fim de semana pra vocês. Bom trabalho sempre pra galera toda aí da Polo Motos, Santa Maria do Oeste. 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Agora são 9:11, 9:11, tá na hora já de trazer as previsões do horóscopo dia? Então tá, daqui a pouco. Vamos fazer assim, vamos trazer mais música boa aí. Daqui a pouco eu já vim trazendo as primeiras previsões do horóscopo do dia, já aqui na nossa TRFM 9:11.

0: Rafael Marques, aqui na nossa Terra FM, Radinho AM. Saudade, hein? Foi lá que nós viemos, né? Foi lá que nós viemos. Altair Alexandre, Toneladas de Paixão. 9 horas, mais 18 minutos, 9:18. Intervalo, voltamos já. Daqui a pouco já trago também as primeiras previsões do horóscopo do dia.
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0: Super! 9 horas e 21 minutos, 9h21! Aqui na nossa TFM. E aí, como é que tá? Tudo bem? Sexta-feira legal, show! Show de bola! Estamos aqui na hora de trazer já pra você as minhas previsões do horóscopo por dia. A Cleia, que sempre tá ligada comigo, conferindo as previsões aqui, já confirmou que tá tudo bem, graças a Deus, né, Cleia? Então, aumenta o som aí, um abraço pra você, obrigado pela companhia. Vamos que vamos, né? Vamos trazer já as primeiras previsões do horóscopo de oferecimento da Farma e Farma Popular. 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Tá chegando o Manoel Ribas. Alô, Manoel Ribas. Valeu a pena esperar, né? Tá chegando aí também. 9h22. Se liga comigo, porque agora tem as primeiras previsões do horóscopo do dia.
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2: Agora as previsões para Áries, Touro e Gêmeos. Signo de Áries.
1: Nascidos entre 21 de março a 20 de abril.
3: Áries. A sexta promete ser bem agradável com Vênus tornando os afazeres mais gostosos. Só planeje bem qualquer mudança antes de executar. Marte e Urano dão esse recado. No amor é uma boa hora para investir ainda mais no romance. Mostre dedicação e o quanto gosta da pessoa.
2: Signo de Touro.
1: Nascidos entre 21 de abril a 21 de maio.
3: Touro. O dia promete foco na diversão e criatividade, mas cuidado com os gastos, momento de responsabilidade financeira. Com o crush, evite tretas e deixe a autenticidade na relação falar mais alto. Nas amizades, palavras e atitudes contam muito, então seja gentil. Nos estudos, algum desafio pode surgir, mas você dá conta.
2: Signo de Gêmeos.
1: Nascidos entre 22 de maio a 21 de junho.
3: Gêmeos. O movimento planetário aponta energia focada no conforto do lar. Que tal dar uma cara nova ao seu espaço? Mas sem pressa nas mudanças, ok? No amor, se está apaixonado, é hora de deixar a relação mais firme. Nas amizades, não se deixe levar por conflitos. Nos estudos, mantenha o foco.
2: Já já voltamos com as previsões para Câncer, Leão e Virgem.
0: Olha só, fica comigo, só começamos aí as primeiras previsões do horóscopo dia, daqui a pouco tem mais, se a tua não foi agora, não tem problema, aguenta aí que daqui a pouco chega, né, daqui a pouco chega o teu horóscopo também por aqui, tá legal? Um abraço a todo o pessoal da Rede Farma e Farma Popular, ótimo final de semana, bom trabalho pra vocês, obrigado pela companhia. 9 horas e 24 minutos, e aí, já foi lá comprar os pneus lá na Casa Rural? 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
4: Tá esperando o quê,
0: né, o que que tá esperando? Esperando o quê, rapaz? Vamos se virar aí, né, vamos lá. E chegando mais gente aqui na nossa programação, o Robertinho, como é que tá o seu Robertinho na gaita? Gaiteiro, tá escutando o Vitinho, alô Barbosa, a Deuzélia Maria também, o Valdinei, o Tito, o Wagner, o Jean Vitor, alô Jackson, como é que tá, meu amigo? Um abraço, motorista aí da Brasil Sul, Valéria, o Maico também, o Norley, o meu amigo Augusto dos Anjos, a Luzia, a Andréia Franciele, o Hamilton, ainda o Osmar. Alô, Ilma, bom dia pra você, pro Ismael, pra Ana Paula da Offenbach, o Ezequiel, que já confirmou a audiência por aqui, a Simone Andrade também, o Henrique, mais uma vez, agradecemos aí a sintonia. Todo mundo chegando comigo aqui na sexta-feira, no finalzão da semana, curtindo a melhor programação. Se ligando, daqui a pouquinho eu vou atender também mais pedidos aqui que são no nosso WhatsApp aqui, tá? Fica ligado, 926!

0: Eu, César Menotti, Fabiano, sucesso pra vocês.
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0: Zé Roberto e Robertinho, coração de vidro. César Menotti Fabiano com Rio Negro e Solimões. Proposta 9:32.
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0: Tá ligado aqui na nossa TV. Vamos nessa, né? vamos nessa que é boa beça pra você. Tá ligadinho comigo aí, ei Pitanga, você que tá aí curtindo o programa também aqui. 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Um abraço pra galera da Pai, vai ter show de prêmios da Pai amanhã, dia 11, no Salão Ucraniano, às 7 da noite, hein? Já comprou a cartela? Um abraço pro Antônio Ricardo, né? Professor Antônio Ricardo, que trabalha também na Pai, né? Um abraço pra gurizada, pra meninada, toda a equipe que trabalha aí. Bom dia pra vocês. Vou trazer agora mais previsões?
9: Pedro Sanches e
0: é agora ou daqui a pouco? Como é que tá aí as previsões? Mais previsões do horóscopo do dia. Vamos lá, mais previsões do horóscopo do dia. Tem que ser já. Então tá bom, vamos lá. 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Mais previsões do horóscopo do dia. Se ligando aí, 9:36.
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11: Agora, as previsões para Câncer, Leão e Virgem. Signo de Câncer.
12: Nascidos entre 22 de junho a 22 de julho.
13: Câncer. O dia pode ser ótimo para explorar a criatividade na comunicação. Momentos de estresse podem surgir testando a paciência. Com o crush, foque no equilíbrio e encare as emoções de forma mais suave. Nas amizades e nos estudos, pode aparecer algum desafio? Esteja pronto para superá-lo.
14: Signo de Leão.
15: Nascidos entre 23 de julho a 22 de agosto.
13: Leão, tudo para brilhar hoje! Os movimentos planetários indicam abertura para novidades. Só cuidado para não gastar além da conta, viu? No amor, respire fundo e encare os desafios de cabeça erguida. Com os amigos, seja generoso sem esquecer dos próprios limites. Na escola, foco nos estudos mesmo com tanta agitação.
16: Signo de Virgem.
17: Nascidos entre 23 de agosto a 22 de setembro.
13: Virgem, a entrada de Vênus deixa o charme em alta. Você pode chamar a atenção da galera. No amor, é dia de encarar os desafios com coragem e colocar os sentimentos à frente. Na escola, chance de se destacar positivamente. Cuidado com o estresse, tá? Nas amizades, clima de empatia e harmonia.
11: Já voltamos com as previsões para Libra, Escorpião e Sagitário.
0: Aí sim, daqui a pouco mais previsões do Horóscopo do Dia aqui na nossa Terra FM. 9h38 E... Copa do Mundo, o que que deu? Na Copa do Mundo ontem, vou falar já, né? Vamos falar já pra você. Ontem a França despachou o Marrocos, né? Despachou o Marrocos sem chance. França vem muitíssimo bem, né? Caminhando passos largos e firmes rumo à conquista da Copa do Mundo. Aí, a França ontem venceu o Marrocos por 2-0, né? 2-0. A equipe do Marrocos se despede da Copa também. E tem hoje. Hoje tem, né? Hoje tem Espanha e Bélgica, às 4 horas da tarde. Jogão, né? Jogão, 4 da tarde, Espanha e Bélgica. E quem que leva essa, será, hein? A Espanha também tá com o timaço, né? Então, destaque aí da Copa, a Espanha e a França. A França levou ontem, a Espanha joga hoje com a Bélgica, mas só que a Bélgica também não é brinquedo, não, né? Não é brinquedo, não. Vai dar um jogão hoje, 4 da tarde aí, pela Copa do Mundo. E amanhã, pelas quartas de final, tem aí Noruega, né? Noruega e Inglaterra, às 18 horas, e às 10 horas da noite tem Argentina e Suíça. É, tá aí pra você, né, os jogos da Copa que tá chegando na reta final, hein? Termina dia 19, né? Termina dia 19. 9 horas e 39 minutos, 9h39. Bom dia pra você que tá aí curtindo o programa também, pessoal aqui do Barro Preto, obrigado pela sintonia, né? Um abraço a vocês aí, meus amigos do Turvo, sejam bem-vindos à nossa Terra FM.

0: Valéria Barros, assim você vai me perder. Pedro Paulo e Alex, pelas ruas da cidade, 944.
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0: Ligou, gostou, ligou, ficou. Aqui na Nossa Terra FM, número 1, 9 horas e 47 minutos. 9h47. Rapaz, que sexta-feira é essa, né? Que sol, rapaz, que sol, coisa linda. 16 graus já, né? E daqui a pouco vamos olhar como é que tá aí. No fim de semana, será que vai continuar assim? Será que não tem mudança aí? Hã? É? Ah, rapaz, que é isso, né? Tá muito linda, né? Tá muito linda a nossa sexta-feira. E melhor ainda, você junto comigo aqui na Nossa Terra FM. Vou trazer mais previsões do horóscopo do dia, 9 horas e 48 minutos. 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
9: Agora, as previsões para Libra, Escorpião e Sagitário. Signo de Libra.
10: Nascidos entre 23 de setembro a 23 de outubro.
11: Libra, o céu aponta algum desafio para a autoestima hoje. Não se deixe abalar. Com o crush, é um bom momento para revisar como você está lidando com a relação. Encare as coisas com mais autoconfiança e não deixe pequenos problemas atrapalhar o relacionamento. Você é mais forte do que pensa.
9: Signo de Escorpião.
10: Nascidos entre 24 de outubro a 22 de novembro.
11: Escorpião, a chegada de Vênus traz muita generosidade nas amizades. Ótimo para compartilhar experiências com a turma, só sem se expor demais, ok? No amor, dê atenção ao crush e mantenha o romance mesmo com situações complicadas. Nos estudos, vá com calma. O céu indica possíveis desafios.
9: Signo de Sagitário.
10: Nascidos entre 23 de novembro a 22 de dezembro.
11: Sagitário, o dia vem cheio de criatividade e possíveis conquistas que vão elevar o astral. Conduza as novas experiências com responsabilidade. No amor, fortaleça a convivência com o crush cuidando das palavras. Nos estudos, busque o prazer, mas evite agir no impulso. Nas amizades, mantenha o controle.
9: Já já voltamos com as previsões para Capricórnio, Aquário e Peixes.
0: Só fica ligado, daqui a pouco tem as últimas previsões da manhã desta sexta-feira do nosso horóscopo para você que tá ligado comigo aí. Alô, meu amigo R. Campos, um abraço para você, amigão. Sempre tá curtindo aí o programa, né, R. Campos? Um abraço para você, pra galera aí da Modão, né, nossos parceiros aí. Um abração. Alô, Sirlene Camargo, bom dia. Jéssica também, a Jéssica Birta tá ligada. A Carol, o Márcio lá do Multimix, Márcio, Josélio, Marcelo, a Yara também, a Paty, a Dani. Todo mundo curtindo aí o nosso programa da manhã desta sexta-feira aqui na nossa Terra FM. E aí, como é que tá? Tudo bem com você? Eu quero mandar um abraço aqui pro meu amigo Reginaldo lá em Curitiba. Reginaldo, tudo beleza, Reginaldo? Bom dia pra você. Obrigado aí pela audiência. Meu amigo também, o Valdir Penteado. Alô, Valdir, como é que tá você, Valdir? Tudo bem? A Paty e a Dani também, né? Um abraço aí pra vocês. E estão ligados com o Vitinho aqui na nossa Terra FM. E Luizinho lá do Foz do Jordão também, Maria José de São José dos Campos, Lúcio Urquio, Viagem Bem Turismo. Alô, Benedito José Ricardo, alô, Ditinho, tá dando carona pra gente aí nas BRs paulistas. Um abraço pra você, pro Ezequiel também, né, Milton Ricardo. Alô, Fatinha, alô, Nésia, alô, Rosana, sempre estão ouvindo a gente aí. São José dos Campos, São Paulo, Vicente, Cabeça Branca, Zé Mota. Abraço, Zé. Matilde Pupilas, bom dia, Vitor, tudo bem? Você toca a música pra mim aí, Anunciação. Eu amo essa música. Ontem você não apresentou o programa da tarde, verdade, ontem à noite, né? Não deu tempo, não deu tempo de chegar pro programa da tarde ontem. Mas hoje vamos estar por aqui, tá? Hoje vamos estar à tarde também, beleza? Mas você pediu, ô Matilde, vai pra você, pro Chico da Banca também, que gosta dessa música. E pra Natália Maria, né, Natália? Bom dia pra você. Matilde, aqui você sabe como é que funciona o nosso sistema aqui, né? Aqui pediu, ouviu, né? Aumenta o som aí, porque o teu pedido tá rolando.

0: É lindo demais. Canarinho Prisioneiro, Chico Rei Paraná. Tendo pedido também da minha amiga Matilde Pupilo, que tá lá, me avisou aqui que tá fazendo almoço. Já tá fazendo almoço? Já? Aí não perde tempo, né? Um abraço pra você, Matilde. Ela pediu e ouviu aí anunciação com Michel Teló. Anunciação, 9h57. Faltam só 3, né? 3 minutos, gente. Só 3 minutos para as 10 horas da manhã.
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0: Ah, todo mundo tá curtindo, todo mundo tá ouvindo aí a nossa Terra FM. E você, como é que tá aí a tua manhã? Como é que tá a tua manhã de sexta-feira? Acabando aqui o programa, como é que tá? Acabou o nosso também? Eu tenho mais uma pra fechar. Ah, tem aqui a última, né? A última rodada aqui pra fechar o nosso horóscopo do dia na manhã dessa sexta-feira. 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Se liga aí!
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3: Agora, as previsões para Capricórnio, Aquário e Peixes. Signo de Capricórnio.
2: Nascidos entre 22 de dezembro a 20 de janeiro.
4: Capricórnio. Vênus está na área espiritual e a beleza da vida está mais em evidência, especialmente nas pequenas coisas. Só não voe longe demais e esqueça das coisas práticas, tá? Nos estudos, a energia positiva torna tudo mais prazeroso.
3: Signo de Aquários.
2: Nascidos entre 21 de janeiro a 20 de fevereiro.
4: No amor, coragem para entender as

0: as emoções e dar atenção ao crush. Nas amizades, curta a vibe. Aquário. O céu aponta mudanças na forma de ver as aspirações. Valorize o que te torna único. Cuidado com atitudes impulsivas, ok? No amor, fortalecer os laços com o crush pede afeto e tempo de qualidade juntos. Na escola, seja prudente. Tudo no seu tempo.
1: Signo de Peixes.
2: Nascidos entre 21 de fevereiro a 20 de março.
0: Peixes. O céu aponta uma boa conexão com as pessoas próximas. Aproveite para estreitar os laços. Nos estudos, mantenha os pés no chão ao encarar os desafios. No amor, fortaleça o romance com respeito e maturidade, mesmo com pendências para resolver. Nas amizades, a dica é aceitar as mudanças.
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3: Acabou! Acabando aí o horóscopo do dia, fechando aqui a nossa sexta-feira com as previsões do horóscopo do dia para você. Nessa sexta-feira, você se ligou, você conferiu aí. 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Você conferindo aí as previsões do horóscopo do dia aqui na nossa TRM. Muito bem, abraço Fabrício, Lucas, toda a equipe da Farma e Farma. Bom dia para vocês de Pitanga, de Santa Maria do Oeste, Boaventura de São Roque, Guarapuava, Arina e Vaí. E também tá chegando a Loma no Rio. Meu amigo João, alô João Paulo, alô Danus, abraço pra vocês. Que bom, né, saber que sempre estão aí sintonizados com a gente também na nossa TRFM. Alô Vini, a Lê, a Ana também, né, aí, abraço. Tudo bem, gente, tá acabando o programa aqui, né. Os destaques dos jogos da Copa, já falei pra vocês aqui no programa. E o sol que tava muito lindo, muito maravilhoso, já tá dando, né, aquela ofuscada com algumas nuvens, né. Então já está sendo coberto com algumas nuvens e pelo que percebemos aqui nas previsões na previsão do tempo aqui para as próximas horas, talvez, né, teremos aí para amanhã? Amanhã? É previsão de chuva, tempestade, chuva forte? É, vem chuva por aí, de semana, segundo as previsões. Mas eu agradeço o carinho, a audiência de todos vocês que estiveram comigo em mais uma programação aqui, durante toda a semana também, né, com a gente aqui a semana inteira. Obrigado pela audiência de vocês. Eu volto à tarde para fechar a sexta-feira com você no Batidão da Nossa Terra a partir das 5h30 da tarde. Beleza? Beleza. Então fica assim para você, um final de semana maravilhoso. Na segunda-feira eu volto aqui na nossa TRFM a partir das 8h30 da manhã no nosso programa aqui, o Encontro Marcado. Tá bom? Valeu. Fica assim então. Não esqueça, sempre no domingão o Enzo tá por aqui com o Devair. Né, também com o pessoal aí que sempre dá aquela força, que é a Natália, né? Natália sempre dá aquela força também aqui. Natália, um abraço pra você, pro Devair, meu amigo Devair, Domingo Alegre. Vamos estar com você aqui no domingão, tá bom? 10 horas, 2 minutos. Fechou? Fechou. 10 e 2. Pra encerrar o nosso programa, tá chegando aí a última. Mário Batista e Gustavo Lima. Alucinação. Valeu. Beijo. Tchau.

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4: 10 horas
5: e 19 minutos.

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3: 10 horas e 26 minutos.

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5: Dez horas e 36 minutos.

0: amo. Obrigado, viu?
1: Amém. Obrigada.
0: Paula Fernandes, uma salva de palmas.
1: Obrigada.
0: Obrigado.
2: Obrigado mesmo.
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0: lindas demais.
1: Palmas pra Jades e Jadson.
2: Perfeito é nós estar aqui junto com vocês, fazendo parte dessa história linda. Não, Jadson, tá perfeito.
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7: Dez horas e 53 minutos.

0: Porque é assim, aqui só gosta que não presta às vezes, né?
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2: 10 horas
3: e 59 minutos.

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2: 11 horas e 7 minutos.

0: galera maravilhosa, hein?
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4: 11 horas e 15 minutos.

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5: 11 horas e 25 minutos.

0: Obrigada, Birigui!
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0: gagueja na escrita. Ah, que coisa!
1: Não é fácil, né, tio? Atravessou o Uruguaianado com a chinoca, velho.
0: Ah, e quando eu cheguei na metade, enxerguei um caíco aí, meu joio arreganou desse tamanho.
1: E o caíco não afundou?
0: Afundou, não aguentou o peso de amor, né?

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3: 11 horas e 40 minutos.

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1: 11 horas e 46 minutos.

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6: 12 horas e 12 minutos.

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2: 12 horas e 19 minutos.

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5: Doze horas e 26 minutos.

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5: Doze horas e 42 minutos.

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6: 12 horas e 57 minutos.

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2: 13 horas e 4 minutos.

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5: 13 horas e 13 minutos.

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2: 13 horas e 20 minutos.
3: Obrigado.

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3: 13:28.
4: No amor, há momentos em que temos que dizer um para o outro.
5: Decida.

0: Sensacional, meus irmãos. Que delícia, que delícia.
1: Que honra nossa, cara.
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4: 13 horas e 36 minutos.

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6: 13 horas e 47 minutos.

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0: Jeca.
1: Jade Jadson.
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4: 14 horas e 7 minutos.

0: Mas o que que é isso, gente? Uma salva de palmas.
1: Obrigado.
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6: 14 horas e 15 minutos.

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5: 14 horas e 29 minutos.
6: Simone Mendes!

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2: 14 horas e 34 minutos.

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4: Quatorze horas e 44 minutos.
5: Só vai pra vocês, tá?

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2: Quatorze horas e 50 minutos.

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5: Quatorze horas e 58 minutos.

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5: 15 horas e 2 minutos.

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0: Bagunçada, avisa que chegou gerência.
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7: 15 horas e 9 minutos.

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0: Luciano!
1: Valeu, Goiânia!
0: Obrigado, meus irmãos.
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5: 15 horas e 23 minutos.

0: 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Isso é Ricardo e Jack, Kleber e Cauã.
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0: Ah, moleque!
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0: 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Ah.
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3: 15 horas e 29 minutos.

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5: 15 horas e 39 minutos.

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0: 15:52.
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5: 15 horas e 59 minutos.

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1: Muito obrigado, gente. Valeu, Zé Rodolfo.
2: Valeu, Jorge Matéria.
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0: 16:06.
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1: 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Isso é Ricardo e Thiago, Kleber e Cauã.
2: Esse feat maravilhoso.
1: Ah, mulher!
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1: Mas

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5: 16 horas e 12 minutos.

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2: 16 horas e 19 minutos.

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1: Dezesseis horas e 32 minutos.

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2: 16 horas e 46 minutos.

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2: 16 horas e 53 minutos.

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2: 17 horas em ponto.

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2: 17 horas e 7 minutos.

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2: 17 horas e 13 minutos.
3: Capricha.

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1: Escuta essa história aqui. Olha a situação, rapaz.

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1: 17 horas e 33 minutos.

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2: 17 horas e 53 minutos.

0: do seu talento.
1: Obrigado, Mato Grosso. Obrigado, Matias. Tô feliz demais de poder participar aqui dessa festa bonita. Que Papai do Céu abençoe, que tenha mais 40 anos de sucesso. Obrigado por essa oportunidade de poder cantar junto com vocês. E ainda vou ser regravar uma moda minha. Fiquei feliz demais da conta.
0: Maravilha, a honra é toda nossa, João. Você sabe que eu tenho um carinho muito grande por você. Vocês sabem que o João Carreiro é meu afilhado, gente. Eu tenho o maior orgulho de falar isso pelo Brasil inteiro. E ele também fala. Todos os shows dele ele fala. Canta uma música nossa e fala. É um orgulho esse menino. É uma dádiva de Deus. Obrigado, João Carreiro.
1: Obrigado eu, Matão. E eu falo pra todo mundo que o homem que mais canta no Brasil é você. E o show continua com Mato Grosso e Matias. Uma salva de palmas!
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4: 18 horas e 18 minutos.

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5: 18 horas e 32 minutos.
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5: Dezoito horas e 33 minutos.

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5: 18 horas e 40 minutos.

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2: 18 horas e 55 minutos.

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1: 18:59.
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3: 19 horas e 5 minutos.

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3: 19 horas e 19 minutos.

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2: 19 horas e 24 minutos.

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Olha, muito bem, boa noite, Pitanga, boa noite, nossos amigos, e todas as noites, você que está sempre ligadinho com o Antônio Ricardo, onde quer que você esteja aí, ouvindo a nossa programação, né, subiando tudo aqui, mas nós vamos seguindo junto com você até as 9 da noite, hoje vai até as 9h30, tá? É, hoje vamos até as 9h30, porque hoje é dia de sorteio aqui no programa Coração Sertanejo com Antônio Ricardo. Onde você estiver ouvindo a programação da nossa TRV, manda seu alô, manda seu recadinho e diga lá de onde você está curtindo, tá? Se você está ouvindo através do aplicativo, através do Facebook ou também através do Google, tá? Digita lá no Google nossa TRV, primeiro link, você já pode abrir e ouvir. Você que não pode baixar, você não quer baixar o aplicativo, tem opção por Facebook, tem opção também através do Google, tá certo? Estamos juntinho com você nesta noite aí de sexta-feira e olha só, hoje já é dia 10 de julho, às 19 horas e 42 minutos, iniciando o programa Coração Sertanejo. Hoje tem sorteio pra você, tá? Hoje é dia do sorteio do Sabão do Mário. E também hoje, além do Sabão do Mário, hoje também é dia de fazer sorteio de uma cartela da Pai de Pitanga. Inclusive vai ser amanhã, amanhã vai ter o bingo aí, tá concorrendo a um Gol 2011, apenas 17 mil quilômetros rodados, é bem pouquinho, tá? Olha, pensa no golzinho completinho, direção hidráulica, ar-condicionado, motorzinho 1000 econômico, tá? É, quatro portas, pensa no carrinho, filé. Tá, então, pra você concorrer, tá? Você pode ir pessoalmente lá na paróquia, lá na igreja Nossa Senhora da Glória, onde vai acontecer, tá? Aí o bingo, tá? E eu vou passar pra você aqui algumas informações pra vocês, tá? Então, hoje vai ter o sorteio de uma cartela, tá? Uma cartela aí concorrendo a um carro, tá? Esse carro aí, tá? É referente aí ao show de prêmios da APAI de Pitanga, Associação de Pais de Amigos Excepcionais de Pitanga, tá? Ele vai estar concorrendo amanhã a partir das 18 horas, tá todo mundo convidado a comparecer lá no Salão da Igreja Nossa Senhora da Glória, tá? A partir das 14 horas, fala às 18, mas a partir das 14 horas o pessoal já estão por lá. Já estão por lá, vou estar passando para você aqui a programação certinho para você não perder aí essa chance. Lembrando que o bingo é eletrônico, mas você pode estar participando, tá junto lá com o pessoal lá, comendo aí umas guloseimas, pastéis, binguinho, tem uma variedade aí de interações que você vai estar aí participando durante aí a tarde até chegar a hora do bingo, tá? Então tem, você pode estar aí ali curtindo uma musiquinha, fazendo um lanchinho, tomando uma cervejinha, conversando com os amigos e também aproveitando aí os doces salgados que a Pai tem pra você, muitas delícias pra você. Então, pra você ficar por dentro aí de tudo que vai acontecer sabadão, dia 11, tá? Aí no Salão da Nossa Senhora da Glória, aqui em Pitanga, a partir das 14 horas tem, olha, pra você uma variedade de, tem pastéis, tem sonho, tem suspiro, tem pirogue, bolachas e muito mais pra você a partir das 14 horas, tá? Às 18 horas tem binguinho pra você com vários brindes, prêmios aí em dinheiro também, tá? Vários prêmios aí, muitos prêmios aí, tá? Aí esses prêmios aí, claro que são aí patrocinados aí pelo comércio da cidade de Pitanga, tá? Então vai ter aí binguinho pra você também, tá? Às 20 horas e 30 minutos o grande sorteio, tá? Vai ser às 20 horas e 30 minutos o grande sorteio eletrônico, tá? Aí de um Gol, cartela cheia, tá? Um Gol Flex, quatro portas, apenas 17 mil quilômetros rodados, tá? Um golzinho dando ano e modelo 2011. E ainda mais, você também concorre aí a dois prêmios na cinquina de R$1.000, tá certo? Então vamos participar junto lá com a Pai de Pitanga amanhã, a partir das 14 horas, tá todo mundo convidado, tá? Vamos chegando por lá para participar junto lá e concorrer aí ao sorteio de vários prêmios, vários brindes e, claro, o sorteio aí de um carro Uno. Não é Uno não, rapaz, é o Gol. É o Gol. Só porque ele é branco, né, pessoal? Você tá achando que é Uno? Não, mas é um Gol. É um Gol 2011, não é Uno, tá? É um Gol 2011. Quem sabe na próxima nós fazemos de um Uno. O que vocês acham? Vamos conversar lá com a diretoria da Pai lá, quem sabe, né? O próximo fazemos de um Uno. O pessoal da região gosta muito do Uninho, né? Então, quem sabe, né? Mas amanhã não é Uno, não. Amanhã é Gol, tá? É um Gol, tá bom? Tá todo mundo convidado aí. Muito bem, e vamos seguindo por aqui com a programação da nossa TRV. Nosso muito obrigado aos nossos parceiros, nossos colaboradores, às empresas que patrocinam o programa Coração Sertanejo. Durante a programação, vamos estar falando para você a previsão do tempo e também vamos estar falando para você as datas comemorativas, tá? E também, claro, falando dos nossos amigos, nossos parceiros, nossos colaboradores aí do programa Coração Sertanejo. Claro que tem também aí o santo do dia. Não vamos poder, ó, não vamos esquecer, tá? E hoje é dia de Santo Olavo, rei da Noruega, tá? Pra você que tá ouvindo a programação da nossa Terra FM. E falando em Noruega, tá? Pra você que tá ouvindo a programação da nossa Terra FM aqui com o Antônio Ricardo. Olha só,
Falando, então, hoje, ó, hoje, Santo Olavo, rei da Noruega. E amanhã, sabadão, também amanhã, vai ter o jogo aí da Inglaterra com a Noruega. Amanhã, a partir das 18 horas. E você que está ouvindo a programação da nossa TV, você acertando aí o placar. Qual vai ser o resultado do jogo da Inglaterra com a Noruega? Tá, nós vamos estar colocando teu nome, que você vai estar concorrendo aí uma camiseta da rádio Nossa Terra FM, e vamos entregar para você na segunda-feira, mas você tem que acertar o placar do jogo. Quanto vai dar o jogo da Inglaterra com a Noruega? Vai dar Inglaterra? Vai dar Noruega? Então, manda o seu palpite aí para Nossa Terra FM, aqui com o Antônio Ricardo, e nós vamos estar anotando aí o teu nome aqui para você concorrer à camiseta. A camiseta, então, um sorteio na segunda-feira. Hoje é o sorteio da cartela, tá? Aí da APAI de Pitanga, concorrendo a um gol 2011, e também concorrendo aí hoje tem o sorteio do sabão do mar. Vamos seguindo por aqui. Agora já é 19 horas, hein, moçada? 19 horas e 47 minutos, tá certo? Faltando 3 minutinhos para as 20 horas. Programa Coração Sertanejo com o Antônio Ricardo. Manda mensagem, compartilha aí. Estamos juntos com você até as 9h30. Chegando Juliano, melhor, Julian e Juliano, o grupo Só Vaneirão. Ou o amor da sua vida. A nossa TRVM, programa Coração Sertanejo com o Antônio Ricardo.

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Olha, muito bem, estamos de volta na nossa TRFM. Olha a hora, meu povo, agora 20h03. Vamos seguindo por aqui com os nossos parceiros, nossos colaboradores. Daqui a pouquinho tem as mensagens também, tá? 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

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Tamo junto aí. E nós vamos seguindo por aqui com a programação da nossa TRV. Daqui a pouquinho vamos estar falando aí dos nossos amigos e parceiros, tá? Mas vamos atender um pouquinho, né, os nossos ouvintes. Você que ouve através do aplicativo, você que ouve através do Facebook. O telefone para você participar, mandar sua mensagem é o 429-9854-0097. É o telefone da nossa TRFM, programa Coração Sertanejo, com Antônio Ricardo. Alô, povão aí do grupo. Como é que tá o pessoal do grupo aí que estão sempre ligadinho, ouvindo a programação da nossa TRFM? Vamos trazer a galera do grupo aí, vamos lá. Trazer o pessoal que estão sempre junto com o Antônio Ricardo na nossa TRFM, ouvindo a programação aí com o Antônio Ricardo, tá? Pessoal que ouve através do aplicativo, que ouve através aí do Facebook também, estamos junto. E a Eduarda, a nossa amiguinha do sorteio, tá? Eduardo que faz o sorteio do programa Coração Sertanejo. Hoje tem sorteio, tá, Eduardo? Olha aí. Oi, Antônio Ricardo, tudo bem com você? Toque a música aí do Leandro e Leonardo. Nada mudou. É Eduardo, um abraço, Antônio Ricardo. Estamos na escuta. Um abraço, Eduardo, pessoal lá da Vila Rural, ali da Vila Rural do Xaxim. É isso, né? Ouvindo aí a programação da nossa terra FM, tá? Muito bem. E falando em Vila Rural, tá? O Recanto Rurado, por enquanto, retorna, tá? Em agosto, tá bom? Lá na Vila Rural também. Deixa eu ver quem mais. Estou ouvindo aqui o Antônio Ricardo na programação do nossa TRFM. Agora, 20 horas e 9 minutos, tá? Então tem Leandro e Leonardo, daqui a pouquinho nada mudou, tá? Deixa eu ver quem mais aqui. Ô, boa noite, Toninho! Estou te ouvindo aqui. Manda uma moda boa aí, o Kel, na estrada, sentido a São José dos Campos. Alô, Kel, é o primo, tá lá ouvindo a programação da nossa TRFM. Tá aí, caminhoneiro lá em São Paulo, São José dos Campos, na sintonia, tamo junto. Aí Deus abençoe, boa viagem aí, tá?
Um abraço para toda a família aí, tá? Um abraço, Paulinho. Espero que o Paulinho esteja bem, tá bom? Espero que o Paulinho esteja bem, espero que o Paulinho esteja melhor. Esteja se recuperando aí. Estamos aí, como diz uma, articulando uma possível visita aí pro Paulinho, tá bom? Kel, um forte abraço para você e para toda a família aí. E vamos de moda boa, chegando aqui na programação da nossa Terra FM. Daqui a pouquinho vamos atender também meu amigo Mário do Sabão, o popular Marinho. Alô, Mário do Sabão. Mário do Sabão, que de vez em quando tá mexendo com a galinhada nos fundos do terreiro. De vez em quando mexe com as galinhadas lá no fundo do terreiro. Mário, daqui a pouquinho eu trago você aí pra deixar teu recadinho na programação da nossa Terra FM. Não esqueça que o sorteio da camiseta pra, da rádio, então você vai ter que me contar aí qual vai ser o placar aí do jogo da Inglaterra contra a Noruega, que vai acontecer amanhã, sabadão, tá? Às 18 horas, tá bom? E de segunda-feira, Antônio Ricardo faz o sorteio pra vocês, tá bom? Mas antes um pouquinho do... Antes um pouquinho aí do... Do Leandro Leonardo, é isso, né? Deixa eu só dar uma conferida aqui da Eduarda. Antes um pouquinho, tá? Aí do Leandro e Leonardo, né? Vamos junto aí escutar um modão aí, tá? Esse artista aqui, inclusive, ele corta o meu cabelo, tá? É, esse artista, ele cuida da beleza do Antônio Ricardo, corta o cabelo, passa ali um produtinho, dá aquela caprichada, né? Só não faz a barba. É o Adilson Cabeleireiro. E o Adilson, ele é cantor, violeiro, compositor. Vamos cantar aí Como Dizia o Violeiro com Zé Adilson. Alô, Adilson, boa noite. Tá lá cortando o cabelo lá e ouvindo a nossa Terra FM.

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0: Olha, muito bem, estamos de volta. Agora 20 horas mais 28 minutos. Programa Coração Sertanejo com Antônio Ricardo. Onde quer que você esteja sintonizado? Um forte abraço, ótima noite a todos nossos amigos, nossos ouvintes. Alô, galera de Curitiba. Alô, pessoal de Curitiba. Alô, Orlando Simão. Um abraço. Alô, Gilson Lima, lá da Campina Grande do Sul, também ouvindo Antônio Ricardo. Alô, primo Devaldo, Zé. Alô, Tchão. Alô, Val. Um abraço. Alô, marido Chane. Um abraço. Alô, tio Vicente. Boa noite, pessoal de Minas. Também ouvindo o Antônio Ricardo, lá em Minas Gerais, tem um pessoal lá do sul de Minas, tá? Tá ligadinho com o Antônio Ricardo também, tá? Lá no sul de Minas, tá lá! Quer mandar um abraço, pessoal lá do bairro Marx, né? É, lá no bairro Marx, pessoal liga, eu sempre ouvi o Antônio Ricardo também, a família Ricardo. Alô, o Moacir Shows e também o Rogério, lá de Itajubá. Pessoal, escuta aí, ouve também a programação da nossa Terra FM. Também quero mandar um abraço pro pessoal que estão vindo, Antônio Ricardo, lá em São José. Inclusive, o Kel já mandou uma mensagem pro Antônio Ricardo. Alô, Kel, caminhoneiro, aí em direção a São José dos Campos. Obrigado pela sintonia, curtindo aí a programação da nossa Terra FM. Forte abraço. E lá em São José dos Campos também está por lá o Cabeça Branca, está por lá também o Guilherme, o Juvenal, está por lá também o Joel. É, o Luizinho também, alô Luizinho, a Erika, né? Acho que é a Erika. Se eu falar errado aqui, você me corrige, tá, Luizinho? Tá bom? É, um abraço a todos, pessoal, hein? Aí de São José dos Campos. Alô, Zé Mauri, um abraço. A Zirinha também. Aí o meu tio Mirto, né? Tá, também está por lá também. A Josefa, um abraço. O Henrique também, né? Então tá aí. Um abraço, pessoal, lá de São José dos Campos. Ligadinho na programação da nossa Terra FM. Alô, Padrinho Mauro, alô, Madrinha Nésia, boa noite, pessoal de São José, muito obrigado. Alô, Ditinho, o Dito também é caminhoneiro, o Ditinho, o Benedito Ricardo, também quero dar um abraço lá para a Renata também, tá? A Renata também lá em São José dos Campos, também o Cleiton e o Cristóvão, né? Eita, povão, aí de São José dos Campos, ligadinho na programação da nossa TRV, uma ótima noite. E nós vamos seguindo por aqui com os nossos parceiros, nossos colaboradores, a Rafatel, Veloxnet em Pitanga, do Luciano e também da Pâmela, tem para você o melhor plano em internet, fibra ótica para você. 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E hoje, não esqueça você agradecer a Santo Olavo, tá? Santo Olavo, rei da Noruega, tá? E pra você ganhar a camiseta, tem que fazer o quê? Tem que me contar aqui, tá? Me conta o placar. Qual vai ser o placar do jogo aí da Inglaterra com a Noruega, tá? Quem vai ganhar? Noruega? Inglaterra? Qual vai ser o placar, tá? Então manda mensagem aqui pro Antônio Ricardo, você vai concorrer a camiseta na segunda-feira. Hoje tem sorteio do sabão do mar, o sabão do mar já falou que é o sabão líquido, e também tem um sorteio hoje aí de uma cartela aí de um Gol 2011. Sorteio, esse sorteio do Gol vai ser amanhã, tá? Então hoje vai ter o ganhador e vai ganhar essa cartela. Tá certo? Vai ganhar uma cartela para concorrer ao sorteio de um carro. Olha que beleza, um golzinho. 2011, modelo 2011. Carrinho bom por demais, hein? Quem sabe você hoje ganha aí a cartela aqui, ganha um carro, ganha um carrinho aí por 20 reais. É bom ou é ótimo? Tá, que é ótimo, né? Excelente, bom. Tá certo? Então, tamo junto aí. Até as 9 da noite. Manda uma mensagem, compartilha aí o link da rádio para que mais pessoas possam ouvir o programa Coração Sertanejo. Vamos seguindo com os nossos parceiros, nossos colaboradores, as empresas aí que patrocinam o programa Coração Sertanejo. 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Não pode um negócio desse. 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Boa noite! 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E nós vamos seguir por aqui com a programação da nossa TRFM, vamos trazer as mensagens, o pessoal estão participando, lá no Facebook também chegando muita gente aí participando, Antônio Ricardo, quer saber o placar do jogo da Inglaterra, da Noruega, eu quero saber o placar aí, e você vai concorrer aí a camiseta aí na segunda-feira, tudo bem? Vamos trazer o Mário Sabão para mensagem também, tá? Antes um pouquinho eu quero trazer o Mário Sabão, e aí vamos atender o pessoal lá do Facebook, muita gente aí no Facebook participando do programa Coração Sertanejo com Antônio Ricardo, nesta noite, hoje é dia 10, muitas pessoas recebem, né, dia 10, né? Vai ter pessoas que recebem o pagamento no dia 10, né? Então o pessoal aí estão com a bufunfa no bolso, estão com dinheiro no bolso, né? Então, então todo mundo animado, e fica muito mais animado você com dinheiro na conta, né, já recebeu o pagamento, fica mais, até mais animado para você participar aqui da rádio, você fica mais faceiro, como diz o povo, caboclo sem dinheiro, que é até para caminhar, aquele caminho meio esquisito, então tá aí. Olha aí, vamos lá, deixa eu ver quem mais aqui. Oi, Antônio Ricardo, Eduardo, deixa eu ver, Eduardo já mandou, já atendi, mais uma mensagem, Eduardo. Oi, Antônio Ricardo, toque a música, Armandinho, sou pescador. Ofereci para a minha mãe Rosângela, também para meu pai Valdeci, e para você da rádio, para vocês aí da rádio, e também para o Mário do Sabão. Então tá aí, muito obrigado, Eduardo, forte abraço para você, Deus abençoe. E daqui a pouquinho, Eduardo, no finalzinho do programa, Eduardo vai fazer o sorteio hoje, quem vai levar o sabão do Mário, quem vai ganhar a cartela, hein? Quem será, hein? Quem será que vai levar a cartela aí para concorrer a esse veículo, tá? Amanhã, sorteio do Gol. Vai ter o sorteio do Gol, vai ter aí também uma tarde pastel, salgados e doces aqui na igreja Nossa Senhora da Glória. Aí né, às 20 horas, se não me engano, 20 horas e, deixa eu ver o horário aqui, às 20 horas e 30 minutos, 8 e meia da noite, vai ter o sorteio do carro, tá bom? E hoje tem uma cartelinha pra vocês que estão participando aí, tá bom? É, deixa eu trazer aqui, deixa eu ver o pessoal mandando mensagem, cadê? Olha a mensagem, deixa eu ver aqui, a Rosângela Domingo mandou mensagem, apagou aqui, vamos atender o Mário aqui, ah não, tem outro aqui da Rosângela. Oi, Rosângela, diga lá.
1: Boa noite, Antônio Ricardo, tudo bem com você? Toque a música do Gilberto e Gilmar, Assino com X, para minha filha Raquel, Eduarda, Renan, Camila, Thiago e pro Valdeci. E tenha um abençoado final de semana, Antônio Ricardo, um forte abraço.
0: Aô, Rosângela, obrigado aí para você, para toda a família aí, pessoal sintonizado na programação da nossa terra FM. Pediu Gilberto e Gilmar, daqui a pouquinho. Você vai curtir junto com o Antônio Ricardo e todos os nossos ouvintes estão ligadinhos na programação da nossa terra FM.
2: Boa noite, Toninho Ricardo.
0: Olha aí o homem do sabão.
2: Tô firme na audiência aqui, Toninho. Era pra mim ter ido no Terço dos Homens.
0: Ah, o que aconteceu?
2: Mas eu tô com aquele problema, como é que é o nome daquilo lá?
0: Ah.
2: Esqueci o nome.
0: Ah, já sei. É, você não quer falar, né? É aquele probleminha, eu sei qual que é o probleminha. Esse aí tem umas almofadinhas que ajudam, Mari, sabe? Você sentar aí pra não doer. É, vamos ver se eu acertei, né? De repente, vai que não é, de repente que eu tô pensando aqui, né? É outra coisa. Mas diga lá, Mari, qual que é o sintoma?
2: É, nervo ciático, tá.
0: Ah, eu achei que era aquele outro nervo, rapaz. Não, esse nervo aí, tudo bem.
2: Fora do lugar.
0: O nervo asiático, o povo fala nervo asiático.
2: Pense numa dor terrível.
0: É.
2: E daí, Toninho, daí eu não pude ir no Terço dos Homens.
0: Capaz.
2: É, viu, Toninho, vou pedir uma música aí.
0: Capricha aí.
2: A música com João Mulato e Douradinho. E o título da música é Só por Deus.
0: Só por telefone, só por Deus.
2: E hoje vai ser sabão líquido.
0: Opa! E hoje vai ser o sabão líquido. Valeu, Mário. Obrigado pela sintonia. Alô, Devair, boa noite. Chegou aí o homem do Beleza Pura. Aí na sintonia, Devair também, ouvindo a programação da nossa Terra FM. E o Devair tem programas domingo, que dá das 10 horas da manhã até as 11. Ei, Devair, companhia limitada aí. Programão do Devair todos os domingos. E forte abraço, Devair, pra você e pra todos que estão na sintonia. E vamos trazer até mais audiência, pessoal, que estão ouvindo o Dono Ricardo lá no Facebook. Tá, vou atender o nosso amigo do Face. Tem muita gente participando do Facebook. É, Ana de Jesus, oi Ana, a Ana tava meio sumida, onde é que andava? É, boa noite Antônio Ricardo, manda um abraço aí pra nós aqui do Portal do Paraná, estamos escuta, alô nossos amigos do Portal do Paraná, Deus abençoe, forte abraço, ótima noite, obrigado pela sintonia, obrigado pela audiência, confirmando a audiência aí do programa Coração Sertanejo, estão na sintonia lá em Pontal do Paraná, nosso muito obrigado Ana, forte abraço pra você, pra toda a família. Ayrton Leal de Santa Maria, Rio Grande do Sul, um abraço Ayrton, é bom saber que você está aí também na sintonia, né? Escuta o programa Coração Sertanejo, boa noite. É, música menina, Leandro Cruz, muito bem, daqui a pouquinho, modão aí, tá do Leandro Cruz aí, Ayrton Leal aí, divulgador aí, do cantor Leandro Cruz, obrigado Ayrton, obrigado e a todos na sintonia, curtindo a programação da nossa Terra FM. E o Leandro Cruz tá por aí, Luca, não é o Leandro, achei que era o Leandro, rapaz, não é, rapaz. Ah, é, a foto meio parecida ali com a foto de perfil lá do Leandro Cruz, né? É, Lucas, deixa eu ver aqui, o Lucas Eliandro, dupla, Lucas Eliandro. É, boa noite, nosso amigo super comunicador Antônio Ricardo, obrigado pelo super. É, tá certo. O Lucas, o Leandro, agora o Leandro Cruz me judiou aqui, viu? É, Lucas e Leandro, dupla, sou o Leandro Cruz, de Jussara, tá? Ô, Leandro, boa noite, agora entendi, porque eu tava vendo a foto de perfil aqui, mas, ai, vamos lá então, deixa eu ver aqui o que o Leandro Cruz mandou aqui, é, Lucas e Leandro, dupla, boa noite, meu amigo e super divulgadora, Ayrton Leal também, deixa eu ver aqui o que mais aqui, obrigado aí pelo convite, o Leandro Cruz na sintonia, ouvindo o Antônio Ricardo, cantor e compositor. É, boa noite, querida minha super advogadora também, a Cidinha Moura. Alô, Cidinha, boa noite. Também na escuta aí do programa Coração Sertanejo. É, vamos ver aqui, top demais, programação. Obrigado, Leandro Cruz. É, e uma boa noite aí para todos que estão curtindo a programação da nossa Terra FM. Ayrton Leal, estamos juntos aí, Ayrton Leal aí. Tá o pessoal do Rio Grande do Sul ouvindo a programação da nossa Terra FM. Pessoal aí também, estão ligadinho com o Dono Ricardo em São Paulo, tá? Nosso muito obrigado e a todos que estão ouvindo a nossa programação. E nós vamos seguindo por aqui. Aí com o programa Coração Sertanejo. Mais uma mensagem do Leandro. Deixa eu ver aqui. O Leandro. É, como tá de frio hoje em Santa Maria? Conta pra nós aí, Ayrton Leal. É, hoje aqui, inclusive, na nossa região aqui, ó, 17 graus, Airo, tá de boa. Hoje tá de boa. É, e aqui também na nossa região aqui tá de boa aqui. Não tá muito frio hoje, tá? Hoje tá bem tranquilo, inclusive. Hoje, durante o dia, fez um calorzinho aqui na nossa região. Deu um verão nico, como diz o povo aí. Mas então tá aí, nosso muito obrigado aí, tá? Ao Leandro Cruz, obrigado a Ayrton Leal, Cid Moura e a todos que estão curtindo a programação da nossa Terra FM. Daqui a pouquinho, modão aí com o Leandro Cruz também na nossa Terra FM. Enquanto isso, você manda sua mensagem, compartilha aí o link da nossa Terra FM. Mário do Sabão, só por Deus. Vamos ouvir aí com João Mulato e Douradinho. Olha a hora agora na nossa Terra FM, 20 horas mais 44 minutos.

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